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Bom dia, são 6 horas. 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

0: Bom dia, são 8 horas. 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
2: O município de Meda vai reforçar o apoio às famílias no ano letivo 2026-2027, disponibilizando medidas educativas para todos os ciclos de ensino. No primeiro ciclo, os alunos recebem gratuitamente livros de fichas de apoio pedagógico e cadernos de atividades. Já no segundo e terceiro ciclos e no ensino secundário, será atribuído o voucher educativo destinado a apoiar a aquisição de materiais escolares essenciais. A autarquia de Meda sublinha que em

0: breve serão divulgados os procedimentos para acesso aos apoios, reafirmando o compromisso com a educação e a igualdade de oportunidades no Conselho de Mede. Pinhal está em festa até 25 de agosto, numa quinzena que celebra 256 anos da elevação à cidade e que junta desporto, música, tradição e momentos protocolares. O programa inclui o torneio de futsal interfreguesias, a etapa do Campeonato Nacional de Drift, as Freguesias Sem Fronteiras, o Silence Party e a Falcão Run Color. No Centro Intermodal, Parque Tir, há concertos de Maninho, Ciro, Némanos, Função Pública, Tropa do Lima, Kiss Kiss Bang Bang e vários DJs. O Dia do Imigrante traz baile e convívio ao Parque Urbano, enquanto a Noite Branca promete encher a cidade de cor e música. No dia 25, há o hastear da bandeira e entrega de medalhas de mérito municipal e a inauguração da variante na Estrada Regional 324, marcam as cerimónias oficiais. O dia termina com o sunset no Parque Urbano e o concerto em Casa da Mália, no Largo dos Combatentes. Ainda por Pinhel, o município abre ao público até 18 de agosto a Sala Sensorial Mais, instalada no Jardim de Infância de Pinhel. Durante estes dias, qualquer pessoa poderá conhecer o espaço, explorar as diferentes áreas e esclarecer dúvidas sobre a abordagem Snow Zealand e os seus benefícios. O Snow Zealand é uma abordagem terapêutica e um conceito multissensorial que combina luzes, sons, aromas e texturas para estimular os sentidos e promover o relaxamento. Para além da visita, será possível agendar sessões de Snow Zealand com cerca de uma hora de duração. O município de Almeida organiza de 28 a 30 de agosto a 22ª Recriação Histórica do Cerco de Almeida, o maior evento napoleónico do país. Durante três dias, a vila transforma-se num cenário vivo do século XIX, com mercado oitocentista, tabernas, animação de rua, oficinas históricas, visitas guiadas, teatro, música e demonstrações militares. O programa inclui o hastear das bandeiras, provas gastronómicas, comédia musical, baile oitocentista, abertura do acampamento histórico e o grande espetáculo de fogo. No sábado à noite, o desfile das tropas conduz ao campo de batalha, onde decorre a recriação do cerco e o espetáculo piromusical. No domingo, há homenagem aos combatentes, táticas de combate, oficinas, teatro e novas provas de doçaria tradicional. Paralelamente, o espaço família oferece atividades para crianças. Almeida volta a reviver a sua história num fim de semana que promete milhares de visitantes. O município de Solúrico da Beira está a promover a campanha Poupança de Água, Cada Gota Conta, apelando a hábitos simples que reduzem o consumo diário. A autarquia recomenda optar por duches rápidos em vez de banhos de imersão e fechar a torneira enquanto se ensaboa. Um duche de 5 minutos pode gastar cerca de 60 litros, muito menos do que os 250 litros de um banho tradicional. Pequenos gestos que fazem a diferença na a preservação deste recurso essencial, refere a Câmara de Solúrico da Beira.
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0: Bom dia, são 9 horas. 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
2: O município de Meda vai reforçar o apoio às famílias no ano letivo 2026-2027, disponibilizando medidas educativas para todos os ciclos de ensino. No primeiro ciclo, os alunos recebem gratuitamente livros de fichas de apoio pedagógico e cadernos de atividades. Já no segundo e terceiro ciclos e no ensino secundário, será atribuído o voucher educativo destinado a apoiar a aquisição de materiais escolares essenciais. A Autarquia de Meda sublinha que em breve serão divulgados os procedimentos para acesso aos apoios, reafirmando o compromisso com a educação e a igualdade de oportunidades no Conselho de Meda. Pinhal está em festa até 25 de agosto, numa quinzena que celebra 256 anos da elevação à cidade e que junta desporto, música, tradição e momentos protocolares. O programa inclui o torneio de futsal interfreguesias, a etapa do Campeonato Nacional de Drift, as Freguesias Sem Fronteiras, o Silence Party e a Falcão Run Color. No Centro Intermodal, Parque Tir, há concertos de Maninho, Ciro, Némanos, Função Pública, Tropa do Lima, Kiss Kiss Bang Bang e vários DJs. O Dia do Imigrante traz baile e convívio ao Parque Urbano, enquanto a Noite Branca

0: que promete encher a cidade de cor e música. No dia 25, há o hastear da bandeira e entrega de medalhas de mérito municipal e a inauguração da variante na estrada regional 324, marcam as cerimónias oficiais. O dia termina com o sunset no Parque Urbano e o concerto em Casa da Amália, no Largo dos Combatentes. Ainda por Pinhel, o município abre ao público até 18 de agosto a Sala Sensorial Mais, instalada no Jardim de Infância de Pinhel. Durante estes dias, qualquer pessoa poderá conhecer o espaço, explorar as diferentes áreas e esclarecer dúvidas sobre a abordagem Snow Zealand e os seus benefícios. O Snow Zealand é uma abordagem terapêutica e um conceito multissensorial que combina luzes, sons, aromas e texturas para estimular os sentidos e promover o relaxamento. Para além da visita, será possível agendar sessões de Snow Zealand com cerca de uma hora de duração. O município de Almeida organiza de 28 a 30 de agosto a 22ª Recriação Histórica do Cerco de Almeida, o maior evento napoleónico do país. Durante 3 dias, a vila transforma-se num cenário vivo do século XIX, com mercado oitocentista, tabernas, animação de rua, oficinas históricas, visitas guiadas, teatro, música e demonstrações militares. O programa inclui o hastear das bandeiras, provas gastronómicas, comédia musical, baile oitocentista, abertura do acampamento histórico e o grande espetáculo de fogo. No sábado à noite, o desfile das tropas conduz ao campo de batalha, onde decorre a recriação do cerco e o espetáculo piromusical. No domingo, há homenagem aos combatentes, táticas de combate, oficinas, teatro e novas provas de doçaria tradicional. Paralelamente, o espaço Família oferece atividades para crianças. Almeida volta a reviver a sua história num fim de semana que promete milhares de visitantes. O município de Solúrico da Beira está a promover a campanha Poupança de Água, Cada Gota Conta, apelando a hábitos simples que reduzem o consumo diário. A autarquia recomenda optar por duches rápidos em vez de banhos de imersão e fechar a torneira enquanto se ensaboa. Um duche de 5 minutos pode gastar cerca de 60 litros, muito menos do que os 250 litros de um banho tradicional. Pequenos gestos que fazem a diferença na preservação deste recurso essencial, refere a Câmara de Solúrico da Beira.
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município de Meda vai reforçar o apoio às famílias no ano letivo 2026-2027, disponibilizando medidas educativas para todos os ciclos de ensino. No primeiro ciclo, os alunos recebem gratuitamente

0: livros, de fichas de apoio pedagógico e cadernos de atividades. Já no segundo e terceiro ciclos e no ensino secundário, será atribuído o voucher educativo destinado a apoiar a aquisição de materiais escolares essenciais. A Autarquia de Meda sublinha que em breve serão divulgados os procedimentos para acesso aos apoios, reafirmando o compromisso com a educação e a igualdade de oportunidades. Pinhal, 25 de agosto, numa quinzena que celebra 256 anos da elevação à cidade e que junta desporto, música, tradição e momentos protocolares. O programa inclui o torneio de futsal interfreguesias, a etapa do Campeonato Nacional de Drift, as Freguesias Sem Fronteiras, o Silence Party e a Falcão Run Color. No centro migrante, traz baile e convívio ao parque urbano, enquanto a Noite Branca promete encher a cidade de cor e música. No dia 25, há o hastear da bandeira e entrega de medalhas de mérito municipal e a inauguração da variante na estrada regional 324, marcam as cerimónias oficiais. O dia termina com o sunset no parque urbano e o concerto em Casa da Mália, no Largo dos Combatentes. Ainda por Pinhel, o município abre ao público até 18 de agosto a Sala Sensorial Mais, instalada no Jardim de Infância de Pinhel. Durante estes dias, qualquer pessoa poderá conhecer o espaço, explorar as diferentes áreas e esclarecer dúvidas sobre a abordagem Snow Zealand e os seus benefícios. O Snow Zealand é uma abordagem terapêutica e um conceito multissensorial que combina luzes, sons, aromas e texturas para estimular os sentidos e promover o relaxamento. Para além da visita, será possível agendar sessões de Snow Zealand com cerca de uma hora de duração. O município de Almeida organiza de 28 a 30 de agosto a 22ª Recriação Histórica do Cerco de Almeida, o maior evento napoleónico do país. Durante 3 dias, a vila transforma-se num cenário vivo do século XIX, com mercado oitocentista, teatro, música e demonstrações militares. O programa inclui o hastear das bandeiras, provas gastronómicas, comédia musical, baile oitocentista, abertura do acampamento histórico e o grande espetáculo de fogo. No sábado à noite, o desfile das tropas conduz ao campo de batalha, onde decorre a recriação do cerco e o espetáculo piromusical. No domingo, há homenagem aos combatentes, táticas de combate, oficinas, teatro e novas provas de doçaria tradicional. Paralelamente, o Espaço Família oferece atividades para crianças. Almeida volta a reviver a sua história num fim de semana que promete milhares de visitantes. O município de Solúrico da Beira está a promover a campanha Poupança de Água, Cada Gota Conta, apelando a hábitos simples que reduzem o consumo diário. A autarquia recomenda optar por duches rápidos em vez de banhos de imersão e fechar a torneira enquanto se ensaboa. Um duche de 5 minutos pode gastar cerca de 60 litros, muito menos do que os 250 litros de um banho tradicional. Pequenos gestos que fazem a diferença na preservação deste recurso essencial, refere a Câmara de Solúrico da
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1: Alô? 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
1: Breno e Caio César.

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0: Boa tarde, são 16 horas. 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

0: Boa tarde, são 17 horas. 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
1: Olá, muito boa tarde, sejam bem-vindos a mais uma emissão das tardes na Meda FM. Vamos consigo até bem perto das 19 neste sábado, um sábado cheio de coisas boas, de grandes músicas nesta emissão. Para si um grande abraço, é um prazer estar consigo neste sábado, vamos até às 19. Até já.

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0: Estamos de regresso depois dos compromissos comerciais. Estamos de volta aqui à Meda FM, aqui na sua rádio em 96.6. Tenham uma ótima tarde. A música dos anos 80 a fazer-lhe companhia nesta primeira hora.
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Estamos assim no final desta primeira hora, para si continuação de uma ótima tarde, neste sábado, um bom fim de semana para si que está aí desse lado a fazer-nos companhia. Nós vamos fazer um pequeno intervalo, estamos de volta já.

0: Boa tarde, são 18 horas. 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
1: Olá, muito boa tarde. Vamos dar início à segunda hora de emissão das Tardes da Meda. Hoje, que é sábado, um dia mais tranquilo, um bom fim de semana para si, um bom sábado. Divirta-se, cuidado com esse pé direito, cuidadinho. Nós por aqui vamos dar a melhor música, a música dos anos 80. Fique por aí.
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famílias no ano letivo 2026-2027, disponibilizando medidas educativas para todos os ciclos de ensino. No primeiro ciclo, os alunos recebem gratuitamente livros de fichas de apoio pedagógico e cadernos de atividades. Já no segundo e terceiro ciclos e no ensino secundário, será atribuído o voucher educativo destinado a apoiar a aquisição de materiais escolares essenciais. A Autarquia de Meda sublinha que em breve serão divulgados os procedimentos para acesso aos apoios, reafirmando o compromisso com a educação e a igualdade de oportunidades no Conselho de Meda. Pinhal está em festa até 25 de agosto no

0: Uma quinzena que celebra 200 esporte, música, tradição e momentos protocolares. O programa inclui o torneio de futsal interfreguesias, a etapa do Campeonato Nacional de Drift, as Freguesias Sem Fronteiras, o Silence Party e a Lima Kiss Kiss Jays. O Dia do Imigrante traz baile e convívio ao Parque Urbano, enquanto a Noite Branca promete encher a cidade de cor e música. No dia 25 há o hastear da bandeira e entrega de medalhas de mérito municipal e a inauguração da variante na estrada regional 324 marcam as cerimónias oficiais. O dia termina com o sunset no Parque Urbano e o concerto em Casa da Mália no Largo dos Combatentes. Ainda por Pinhel, o município abre ao público até 18 de agosto a Sala Sensorial Mais, instalada no Jardim de Infância de Pinhel. Durante estes dias, qualquer pessoa poderá conhecer o espaço, explorar as diferentes áreas e esclarecer dúvidas sobre a abordagem Snozellen e os seus benefícios. O Snozellen é uma abordagem terapêutica e um conceito multissensorial que combina luzes, sons, aromas e texturas para estimular os sentidos e promover o relaxamento. Para além da visita, será possível agendar sessões de Snozellen com cerca de uma hora de duração. O município de Almeida organiza de 28 a 30 de agosto a 22ª Recriação Histórica do Cerco de Almeida, o maior evento napoleónico do país. Durante 3 dias, a vila transforma-se num cenário vivo do século XIX, com mercado oitocentista, tabernas, animação de rua, oficinas históricas, visitas guiadas, teatro, música e demonstrações militares. O programa inclui o hastear das bandeiras, provas gastronómicas, comédia musical, baile oitocentista, abertura do acampamento histórico e o grande espetáculo de fogo. No sábado à noite, o desfile das tropas conduz ao campo de batalha, onde decorre a recriação do cerco e o espetáculo piromusical. No domingo, há homenagem aos combatentes, táticas de combate, oficinas, teatro e novas provas de doçaria tradicional. Paralelamente, o Espaço Família oferece atividades para crianças. Almeida volta a reviver a sua história num fim de semana que promete milhares de visitantes. O município de Solúrico da Beira está a promover a campanha Poupança de Água, Cada Gota Conta, apelando a hábitos simples que reduzem o consumo diário. A autarquia recomenda optar por duches rápidos em vez de banhos de imersão e fechar a torneira enquanto se ensaboa. Um duche de 5 minutos pode gastar cerca de 60 litros, muito menos do que os 250 litros de um banho tradicional. Pequenos gestos que fazem a diferença na preservação deste recurso essencial, refere a Câmara de Solúrico da Beira.
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0: O município de Meda vai reforçar o apoio às famílias no ano letivo 2026-2027, disponibilizando medidas educativas para todos os ciclos de ensino. No primeiro ciclo, os alunos recebem gratuitamente livros de fichas de apoio pedagógico e cadernos de atividades. Já no segundo e terceiro ciclos e no ensino secundário, será atribuído o voucher educativo destinado a apoiar a aquisição de materiais escolares essenciais. A autarquia de Meda sublinha que em breve serão divulgados os procedimentos para acesso aos apoios, reafirmando o compromisso com a educação e a igualdade. Esta até 25 de agosto, numa quinzena que celebra 256 anos da elevação à cidade e que junta desporto, música, tradição e momentos protocolares. O programa inclui o torneio de futsal interfreguesias, a etapa do Campeonato Nacional de Drift, as Freguesias Sem Fronteiras, o Silence Party e a Falcão Run Color. No Centro Intermodal Parque Tir há concertos de maninho, enquanto a Noite Branca promete encher a cidade de cor e música. No dia 25 há o hastear da bandeira e entrega de medalhas de mérito municipal e a inauguração da variante na estrada regional 324. Marca 7 no concerto em Casa da Mália no município. Abre ao público até 18 de agosto a Sala Sensorial Mais, instalada no Jardim de Infância de Pinhel. Durante estes dias, qualquer pessoa poderá conhecer o espaço, explorar as diferentes áreas

0: e esclarecer dúvidas sobre a abordagem Snowsellen. O Snowsellen é uma abordagem terapêutica e um conceito multissensorial que combina luzes, sons, aromas e texturas para estimular os sentidos e promover o relaxamento. Para além da visita, será possível agendar sessões de Snowsellen com cerca de uma hora de duração. O município de Almeida organiza de 28 a 30 de agosto a 22ª Recriação Histórica do Cerco de Almeida, o maior evento napoleónico do país. Durante 3 dias, a vila transforma-se num cenário vivo do século XIX, com mercado oitocentista, tabernas, animação de rua, oficinas históricas, visitas guiadas, teatro, música e demonstrações militares. O programa inclui o hastear das bandeiras, provas gastronómicas, comédia musical, baile oitocentista, abertura do acampamento histórico e o grande espetáculo de fogo. No sábado à noite, o desfile das tropas conduz ao campo de batalha, onde decorre a recriação do cerco e o espetáculo piromusical. No domingo, há homenagem aos combatentes, táticas de combate, oficinas, teatro e novas provas de doçaria tradicional. Paralelamente, o espaço Família oferece atividades para crianças. Almeida volta a reviver a sua história num fim de semana que promete milhares de visitantes. O município de Solúrico da Beira está a promover a campanha Poupança de Água, Cada Gota Conta, apelando a hábitos simples que reduzem o consumo diário. A autarquia recomenda optar por duches rápidos em vez de banhos de imersão e fechar a torneira enquanto se ensaboa. Um duche de 5 minutos pode gastar cerca de 60 litros, muito menos do que os 250 litros de um banho tradicional. Pequenos gestos que fazem a diferença na a preservação deste recurso essencial, refere a Câmara de Solúrico da Beira.
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2: Estamos de regresso depois dos compromissos comerciais. Aqui estamos de volta para mais uma grande sequência de aqui na sua rádio, neste que sábado, neste final de semana. Para si, desejo-lhe uma ótima tarde. Divirta-se, venha daí connosco em 96.6.

Estamos no final desta emissão, prometendo voltar amanhã. Um grande abraço, fique bem, fique na melhor companhia. Cá estamos de novo com a música dos anos 80. Um bom sábado para si. Música.

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1: Essa é para todos os caminhoneiros do Brasil, os nossos heróis da estrada.

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